Mundo Livre, sua atitude sonora, Van Halen com Jump e por último Aerosmith Crying. Agora é hora de secar essas lágrimas que rolaram aí com Aerosmith para receber o Eminem, soltando o verbo com Without Me.

0: Muito bom, esse foi o som do Stairways, One More Night in Nashville, banda que esteve em Curitiba recentemente com o seu show Puro Country Rock. Conversou com a Diana, nossa comunicadora aqui da Mundo Livre, e você pode conferir o resultado dessa conversa lá no site www.mundolivrefm.com.br. Rolou também som do Free All Right Now e ainda o progressivo do Yes com Owner of a Lonely Heart. Break rapidinho na sequência e logo depois eu tô de volta com Stone Temple Pilots. Não sai daí.
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Mundo Livre, sua atitude sonora, som do B-52's Legal Tender, som lá em cima, hein? Energia lá em cima, alto astral. Também rolou Roy Orbison com Pretty Woman, grande clássico aí que virou trilha sonora de cinema. E agora a gente desacelera um pouco, vamos mudar a vibe para receber o Radiohead chegando com a belíssima Fake Plastic Trees.

0: Fim de bloco na Mundo Livre, você ouviu com The Cure, Close to Me, amo demais essa música. Rolou também som do Paulo Ricardo com Beautiful Girl e ainda Oingo Boingo com Just Another Day. As três últimas para fechar mais um bloco aqui do nosso encontro deste sábado, hoje 4 de julho. Olha só, não sai daí que depois do intervalo rapidinho que vem na sequência, eu abro a nossa próxima hora com som do Metallica, 6 minutos e 28 de puro peso e atitude sonora. Vem comigo.
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Bom demais, seguimos juntos aqui nas ondas da Mundo Livre. Eu sou o Renan Zamilian, trazendo muita música boa pra gente aproveitar nesse encontro de sábado, hoje 4 de julho. Bora receber o Metallica com Nothing Else Matters.

Mundo Livre, sua rádio de atitude. Dois gigantes acabaram de pisar no palco da Mundo. Você ouviu com Queen e David Bowie, Under Pressure. E ainda os também gigantes do Recife, Chico Sainz e Nação Zumbi, com Manguetown. Agora a gente viaja diretamente para Seattle, anos 90, tom mais soturno, com Nirvana, All Apologies.

0: Mundo Livre, sua rádio de atitude. Tá aí o Simple Minds com Don't You e antes Offspring, Original Prankster, as duas últimas fechando este bloco. Mas olha só, daqui a pouquinho vem aí som do Cidade Negra, Elvis Presley e muito mais logo depois do break, hein?
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Mundo Livre, sua rádio de atitude, grande clássico do Eric Clapton, Leila, e antes, o reggaezinho da Cidade Negra, A Sombra da Maldade. É isso aí, bora agora pra Rolling Stones com Miss You.

0: Bom demais, fechando com Bad Religion, American Jesus, hardcore americano de primeiríssima classe, e antes George Thorogood com Bad to the Bone, as duas últimas desse bloco. Vindo aí a nossa última hora de hoje, aproveita pra curtir muita atitude sonora, vai rolar solzeira ainda, hein? Vai ter Legião Urbana, Echo and Bunman e muito mais, vem comigo.
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2: Mundo Livre, sua atitude sonora. Bora curtir as saideiras da nossa noite de sábado. Começando muito bem com The Pretenders, Don't Get Me Wrong.

Mundo Livre, sua atitude sonora e Lily Allen com Smile. Antes teve som do Echo and Bunnyman, The Killing Moon e ainda Legião Urbana, Meninos e Meninas. Agora a gente corre lá para os anos 80 novamente, beber dessa fonte inesgotável de música boa para ouvir Depeche Mode, Just Can't Get Enough.

0: Mundo Livre, sua atitude sonora. Esse foi o NX Zero com Além de Mim. Antes teve Smashing Pumpkins, 1979. E ainda John Mayer, Your Body is a Wonderland. É isso aí, break rapidinho, chegando na sequência. E na volta, já trago direto pra você som do Bad Company.
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Olha aí o hino do Toto, África, passando na programação deste sábado. Antes também Pearl Jam com Soldier of Love e Tijuana, Quebes, as três últimas, fechando essa sequência. Olha só, prepare-se para as saideiras da noite, começando com tudo já com TNT, sonzeira do AC/DC.

0: Bom demais, fechando meu horário de hoje com Whitesnake, Fool for Your Loving, também rolou Two Door Cinema Club, What to Know e ainda nosso charada brasileiro Supla com As It Was. É isso aí, te agradeço a companhia nesse encontro de sábado, hoje 4 de julho. Te deixo agora com a madrugada Mundo Livre para voltar amanhã a partir das 7 da noite com muito mais atitude sonora, captura Mundo Livre e muitos sons bons pra gente curtir aqui juntos. Bom descanso pra você, aproveita o fim de semana e até lá, falou!
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6: O Tribunal de Contas do Estado determinou que Pinhais aprimore o seu portal da transparência. O município deve assegurar a divulgação, em formato aberto e de fácil acesso, das informações relativas a contratos de gestão na área da saúde. Em 180 dias, Pinhais deve apresentar, no portal, a identificação dos profissionais vinculados à execução contratual, à carga horária e à remuneração individual, entre outros dados. O prazo passou a contar a partir do trânsito em julgado da decisão, ocorrido em 4 de maio. Omar Nasser, do Tribunal de Contas do Estado do Paraná. Fiscalização preventiva realizada pelo Tribunal de Contas do Estado ajudou Altamira do Paraná a economizar cerca de 28 milhões de reais. A economia foi obtida na licitação das obras da rodovia PR-364, entre o município e Laranjal. O TCE avaliou aspectos orçamentários, técnicos e legais do certame antes da contratação. Entre os problemas identificados no edital, uma inconsistência no cálculo das distâncias médias de transporte. Só essa correção resultou na redução de 20 milhões em itens de contrato. Omar Nasser, do Tribunal de Contas do Estado do Paraná.
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7: A tradicional Feira do Teatro de Cascavel entra em clima julino nesse domingo, 5 de julho, com programação gratuita no estacionamento do Teatro Municipal Seufrim Filho, no centro. A feira acontece das 8 às 13 horas, com comidas típicas, artesanato, apresentações culturais e food trucks. A programação começa às 8h30 com roda de capoeira, seguida de show do grupo Casa Nós, dança contemporânea 50+, quadrilha da Associação Raízes de Baobá, exposição de artes visuais e ponto de troca de figurinhas da Copa. Também haverá premiação para o melhor traje caipira e para a barraca ou food truck mais caracterizado. E as obras de duplicação da Avenida Saul Elkin, de Londrina, estão adiantadas. O trecho duplicado terá 5 quilômetros da Rua Luiz Leone até a PR-445 e a Rua Primo Campana, melhorando a ligação entre Londrina e Cambé. A previsão da Prefeitura de Londrina é entregar a obra até março de 2027. A duplicação deve beneficiar a futura cidade industrial de Londrina com pavimentação, drenagem, urbanização, sinalização e iluminação pública. Grande abraço para você, uma ótima sexta-feira e até segunda. De Curitiba, Mauro Conte, com informações da Rede AERP.
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8: Olá, bem-vindos à nossa coluna Pequenas Conversas, onde falamos de crianças e adolescentes e o seu cuidar. Quem sabe possamos falar hoje, e é o meu convite, não apenas da criança que se tem hoje, mas talvez da criança que fomos, até para analisar um pouco o que facilitou nossa vida e o que foi difícil. Existe na infância a necessidade do brincar, o brincar livre, o brincar de criar, onde se aprende, estimula a criatividade, o brincar de sempre protegido, onde as crianças elas repetem o que vem do mundo adulto. Por isso é tão importante pai e mãe que esteja do lado e tenha o tempo do brincar. No brincar a gente ensina, num jogo, por exemplo, o ir à luta para ganhar, para ter sucesso, ou numa pintura para que fique bonita, que fique agradável. Então, no brincar se treina a vida, o sucesso, o lutar pela vida, e se aprende também quando algo não dá certo. Então, perder um jogo é saber como enfrentar essa perda, não como uma necessidade absoluta de sempre ganhar, do respeito ao outro, da persistência. São muitos valores. E o ideal, e a criança é maravilhosa quando brinca, porque ela nos traz conceitos e valores que às vezes a gente nem sabe que ela tem em todas as idades. Mesmo uma criancinha de 2, 3, 4 anos. E no brincar, o ideal, então, seria que tivéssemos ali o pai, a mãe, para que no começo, talvez, um pouco mais difícil de voltar a criança que vocês foram e já brincaram, espero que sim, mas poder até se maravilhar com esse serzinho que está crescendo e as interpretações que ele faz do mundo e de nós mesmos, até para ver aonde a gente está acertando e aonde a gente pode estar errando com essa criança ou adolescente. Fica aí o convite e a pergunta: o quanto vocês usam, adultos, do seu tempo para estar perto dos seus filhos? O quanto vocês usam para estar realmente não ocupados com mil coisas ou hipnotizados no celular? E o quanto será se vocês não brincam, se vocês não olham, se vocês não estão perto? Vocês estão perdendo dessa convivência de ver um filho crescer, que é um tempo único e passa. E é o cultivo do teu relacionamento, seu relacionamento com essa criança na adolescência e na idade adulta. O quanto vocês estão deixando de ver o que vocês criaram, que é um filho. Fica a pergunta. E quem sabe vocês possam analisar o quanto pode ser muito gostoso estar perto do filho, da filha, e escutá-lo e saber dos seus valores e até poder ensinar quais são os de vocês. Eu agradeço a atenção de vocês e espero que nos acompanhem na próxima coluna Pequenas Conversas. Até lá.
4: 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Serviços.
9: Quem já concluiu o ensino médio, hoje é o último dia para se inscrever nos cursos técnicos subsequentes da Rede Estadual do Paraná. São mais de 3.500 vagas gratuitas, distribuídas em 112 turmas em todas as regiões do estado. A oferta inclui cursos como administração, enfermagem, desenvolvimento de sistemas, farmácia, logística, química e segurança do trabalho, entre outros. As inscrições devem ser feitas no Núcleo Regional de Educação da região do candidato ou diretamente na instituição de ensino de interesse. Londrina recebe hoje a caravana Paraná Unido pelas Mulheres, as protagonistas. O encontro vai reunir representantes de 96 municípios para debater temas como autonomia financeira, empreendedorismo, liderança e fortalecimento das políticas públicas voltadas às mulheres. A programação acontece no Teatro Filadélfia, com palestras, mesas de diálogo e apresentação de projetos. A participação é gratuita, mediante inscrição, e a expectativa é reunir cerca de 400 participantes de diferentes regiões do Norte e Norte Pioneiro do Paraná. Repórter Jomar Valença.
10: Após uma força-tarefa de 48 dias, o Comando Integrado da Operação Onça confirmou a captura da onça-pintada que vinha sendo monitorada na área rural de Mandaguari, no norte do Paraná. O animal é um macho adulto de cerca de 6 anos, com aproximadamente 90 quilos. Depois da captura, ele passou por exames iniciais e foi encaminhado ao Zoológico Municipal de Cascavel, onde fará novas avaliações e coleta de material para confirmar as condições de saúde antes da definição sobre a devolução à natureza. A operação começou no dia 16 de maio e reuniu equipes do Instituto Água e Terra, da Polícia Militar Ambiental, da Defesa Civil Estadual, do Corpo de Bombeiros, IBAMA e da Prefeitura de Mandaguari. A médica veterinária do IAT, Letícia Koproski, explica que os primeiros exames indicaram bom estado de saúde do animal.
11: O animal estava aparentemente tranquilo quando foi sedado pelos médicos veterinários. Trata-se de um macho adulto com aproximadamente 6 anos e cerca de 90 quilos. Ele passou por uma bateria inicial de exames ainda no campo, onde constatamos um bom estado de saúde.
10: A bióloga do IAT, Natália Colombo, destaca que toda a operação seguiu protocolos técnicos para garantir a segurança da população e o bem-estar da onça.
12: Essa captura foi feita considerando toda uma avaliação bastante criteriosa a fim de garantir tanto a segurança da população da cidade quanto o bem-estar e a segurança do próprio animal.
10: Agora, o Instituto Água e Terra vai definir, em parceria com o Instituto Chico Mendes de Conservação da Biodiversidade, os próximos procedimentos de manejo e a melhor destinação para o grande felino. O biólogo do IAT, Pedro Chaves de Camargo, explica como será essa próxima etapa.
13: Então, vai ser discutido entre a DIPAM e o SENAP do CMBio, né, o nosso Departamento de Estratégia de Conservação, e o SENAP, que é o departamento que cuida dos carnívoros no país, aonde que é o potencial ponto de soltura desse indivíduo. E o monitoramento, como que vai ser feito, se vai para Onças de Iguaçu, se vai para as várzeas do Paraná, se vai para o litoral. O que a gente vai poder fazer agora é aproveitar esse indivíduo, essa carga genética, para fazer um reforço genético em alguma outra população que hoje em dia não tem mais uma conectividade tão grande.
10: O IAT também reforça a orientação para que a população não tente se aproximar, capturar ou montar armadilhas para animais silvestres. Além de colocar pessoas e animais em risco, a prática configura crime ambiental. O alerta é do biólogo Mauro Brito.
14: Isso não é aconselhável, principalmente que pode ser considerado um crime ambiental de acordo com a Lei de Crimes Ambientais. No artigo 29, já diz que a caça, apanha, coleta, captura, né, que é a mesma coisa que apanha, é proibida pela lei federal. Então, qualquer comprovação disso pode levar a uma punição por crime.
10: Em caso de animais silvestres feridos ou suspeita de crime contra a fauna, a orientação é acionar os escritórios regionais do IAT, a ouvidoria do Instituto ou o Disque Denúncia 181, informando o local e os detalhes da ocorrência para agilizar o atendimento. Repórter Flávia Consoli. A Polícia Militar e a Polícia Civil do Paraná solucionaram cerca de 180 ocorrências em junho com apoio do programa Olho Vivo, tecnologia de animais silvestres feridos ou suspeita de crime contra a fauna. A orientação é acionar os escritórios regionais do IAT, a ouvidoria do Instituto ou o Disque Denúncia 181, informando o local e os detalhes da ocorrência para agilizar o atendimento. Repórter Flávia Consoli. A Polícia Militar e a Polícia Civil do Paraná solucionaram cerca de 180 ocorrências em junho com o apoio do programa Olho Vivo, tecnologia baseada em inteligência artificial que funciona como assistente de investigação. Este foi o sexto mês seguido de crescimento nos resultados. Em junho, o número foi 9 vezes maior do que em janeiro, quando esta fase do programa começou. Em 6 meses, o Olho Vivo já contribuiu para resolver cerca de 780 casos, com mais de 440 prisões e aproximadamente 400 veículos recuperados. O sistema cruza dados, lê placas, identifica modelo e cor dos veículos, detecta possíveis clonagens e emite alertas a partir de bases policiais de furto, roubo, mandados ativos e outras restrições. O tenente-coronel da Polícia Militar, Cleverson Teixeira, afirma que a ferramenta tem sido um reforço importante no combate ao crime no Paraná.
15: A tecnologia aliada à expertise das forças de segurança, com certeza, traz maior efetividade e maior eficiência. Para que possamos ter ideia, nos últimos 6 meses, foram mais de 780 casos solucionados pelo programa Olho Vivo. São 400 prisões, 440 carros recuperados, enfim, são diversas ações que nos mostram que esse caminho da tecnologia aliada à expertise do nosso policial traz sim uma segurança cada vez melhor para o cidadão paranaense.
10: Em Paranaguá, por exemplo, o sistema ajudou a esclarecer um homicídio a partir de uma única pista, a lanterna traseira esquerda queimada do carro usado pelos atiradores. Em menos de 24 horas, o veículo foi localizado, mesmo com placa falsa, e 2 homens foram presos. Repórter Flávia Consoli.
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10: A Receita Federal vai pagar no dia 15 de julho um lote extra de restituição do imposto de renda para contribuintes que tinham direito ao valor, mas não entregaram a declaração em 2025.
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10: Será aberta no dia 8
3: de
10: julho.
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10: O projeto piloto deve pagar 500 milhões de reais a cerca
3: de 4
10: milhões de contribuintes.
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10: O depósito será automático via Pix para quem tem chave Pix cadastrada com o número do CPF, restituição de até R$ 1.000, CPF sem irregularidades e baixo risco fiscal. Medianeira, no oeste do Paraná, recebe quase 10 milhões de reais do governo do estado para obras do programa Asfalto Novo Vida Nova. Nesta etapa, serão contempladas 36 vias em bairros como Belo Horizonte, Cidade Alta, Condá, Independência, IP, Itaipu e Nazaré. O avanço das obras pode ser acompanhado pelo asfaltômetro no site asfaltonovovidanova.pr.gov.br. Repórter Flávia Consoli.
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16: A defesa do ex-presidente Jair Bolsonaro afirmou que ele não quer mais a arma apreendida em Brasília durante uma blitz e pediu a manutenção da prisão domiciliar. A manifestação foi apresentada nesta quinta-feira ao ministro Alexandre de Moraes, do Supremo Tribunal Federal. No dia 15 de junho, uma pistola Glock 9mm, no nome do ex-presidente, foi apreendida com um servidor do Gabinete de Segurança Institucional. O caso ocorreu às vésperas de o ministro decidir se mantém ou não a prisão domiciliar humanitária para Bolsonaro, que já teve o prazo de 90 dias encerrado. De acordo com os advogados, o ex-presidente não cometeu falta grave, tinha registro válido e não havia medidas que o impedissem de ter a arma em casa. Argumentaram ainda que a

0: retirada do armamento foi de iniciativa exclusiva do servidor do GSI, com a intenção de levá-la para conserto. A defesa ressaltou que a conclusão da Polícia Civil do Distrito Federal foi de que Bolsonaro não cometeu crime de posse ilegal de arma de fogo. A Procuradoria-Geral da República afirmou que a posição da Polícia Civil tem bom suporte e defendeu a manutenção da prisão em regime domiciliar, mas com a pistola permanecendo apreendida. Da Rádio Nacional em Brasília, Gabriel Brum.
1: Agentes da Polícia Federal foram às ruas nesta sexta-feira para cumprir 41 mandados de busca e apreensão em 4 estados para apurar possíveis irregularidades no uso de emendas parlamentares nas cidades de Iracema e São Luís do Anauá, ambas em Roraima. A operação Acesso Negado foi autorizada pelo Supremo Tribunal Federal depois que a CGU, a Controladoria Geral da União, identificou indícios de irregularidades no planejamento, na execução, na fiscalização e na transparência da aplicação dos recursos públicos em forma de emendas recebidos pelas duas cidades investigadas. Vale lembrar que emendas PIX são os repasses diretos de verbas que parlamentares podem enviar a estados e municípios. Como essas emendas podem ser enviadas direto a prefeituras ou governos estaduais sem comprovação de convênios, ficaram conhecidas por PIX. Além de Roraima, onde estão as cidades investigadas, os mandados também foram cumpridos nos estados da Bahia, São Paulo e Tocantins. As buscas devem ajudar na coleta de provas para seguir as investigações por crimes contra a administração pública, fraude em licitações e contratos administrativos, peculato, corrupção, lavagem de dinheiro, entre outros que possam aparecer. Em 2024, o ministro do STF, Flávio Dino, confirmou em decisão a necessidade de transparência e rastreabilidade das emendas PIX. Com isso, o magistrado manteve autorizada a execução dessas emendas nas hipóteses de obras em andamento com transparência e de calamidade pública devidamente reconhecida pela Defesa Civil. Da Rádio Nacional em Brasília, Sayonara Moreno.
2: Equipes de busca seguem trabalhando nos escombros nas cidades venezuelanas após os terremotos que devastaram o país. Quase 2.600 pessoas perderam a vida. Cerca de 12.400 ficaram feridas e mais de 30 mil ainda seguem desaparecidas. Com os danos causados à estrutura das cidades, a assistência às vítimas se torna ainda mais difícil. A Organização Pan-Americana da Saúde constatou que as 8 unidades de saúde das regiões de La Guaira, Caracas e Miranda precisam de ajuda imediata. 3 delas têm danos estruturais. Só em La Guaira, região mais atingida, foram montados 14 acampamentos para os desabrigados. Em um dos hospitais que resistiram ao tremor, quase 100 pacientes estão amontoados em uma ala para apenas 8 leitos. A água chega em recipientes levados manualmente várias vezes ao dia e resíduos médicos se acumulam nos corredores. A presidenta interina, Delcy Rodrigues, reafirmou em coletiva de imprensa nessa quinta que um total de 46 acampamentos foram organizados por núcleos familiares. Segundo o governo, o necrotério improvisado ativado no início da emergência segue os protocolos forenses para que nenhuma vítima seja sepultada em vala comum. Pelo menos 33 países enviaram equipes de resgate e pessoal médico junto com 11 hospitais de campanha internacionais. Um dos países que vem oferecendo ajuda é o Brasil, que levou dezenas de pessoas, como o sargento do Corpo de Bombeiros, Vinícius Expedito.
3: Nós dispusemos de um equipamento aqui que faz uma leitura de vítimas abaixo dos escombros, através de emissão de frequência de ondas de ultrabanda larga, que o reflexo dessa onda permite identificar vítimas com batimentos cardíacos ou vítimas em movimentos até 25 metros de profundidade.
2: Medidores de radiofrequência também foram enviados para encontrar dispositivos como aparelhos celulares, explica Marcos Rodrigues, da Anatel.
4: O aparelho que a gente está usando, o analisador espectro, né? Ele vê faixas de frequência. Nós estamos aqui fazendo a tentativa da radiolocalização de aparelhos celulares através de radiometria e triangulação. E a gente estima mais ou menos um local, o bombeiro pode começar os seus trabalhos.
2: O engenheiro brasileiro da Secretaria Nacional de Proteção e Defesa Civil do Ministério da Integração, Ademar Lopes, lidera uma das operações coordenadas pela ONU. O objetivo da equipe é analisar o risco estrutural, identificar edificações que serão destruídas e as que ainda têm condições de serem recuperadas. Da Rádio Nacional em São Luís, Gabriel Correa.
5: A cantora e compositora baiana Margarete Menezes recebe nesta sexta-feira o título de doutora honoris causa pela Universidade Federal do Ceará. A cerimônia será realizada na concha acústica da reitoria, no bairro Benfica, a partir das 6 da tarde, e é aberta ao público. A concessão do título foi aprovada por unanimidade pelo Conselho Universitário da instituição em abril passado. A UFC destaca que o reconhecimento se deve à relevância da trajetória de Margarete Menezes, que alia uma carreira artística de cerca de 40 anos à atuação como gestora pública e promotora da cultura brasileira, como embaixadora da cultura popular da Unesco. Ela ocupa o cargo de ministra da Cultura há pouco mais de 3 anos. O parecer do Conselho reforça também que a artista possui alta qualificação em sua área de conhecimento, realizando ao longo de sua trajetória artística e musical trabalhos de grande relevância para as artes, as ciências, a cultura e a educação em nosso país, com notório saber em música popular brasileira. A carreira da artista baiana teve seu pontapé inicial nos palcos do Teatro Baiano na década de 1980 e se consolidou nacional e internacionalmente ao longo de uma carreira marcada pelo lançamento de 17 trabalhos fonográficos e por indicações aos prêmios Grammy Awards e Grammy Latino. Ao longo da carreira, Margarete Menezes recebeu 2 troféus Caymmi, 2 troféus Imprensa e 4 troféus Dodô e Osmar. Ela também esteve à frente da criação do movimento batizado de Afropop Brasileiro, que combina ritmos ancestrais afro-brasileiros com sonoridades contemporâneas. Há 18 anos, fundou em Salvador a Associação Fábrica Cultural, organização social que desenvolve projetos nas áreas de cultura, educação e sustentabilidade. Como ministra de Estado do governo federal desde 2023, Margarete Menezes conduziu iniciativas como a realização da 4ª Conferência Nacional de Cultura e a sanção da lei que instituiu o marco regulatório do Sistema Nacional de Cultura. Da Rádio Nacional em São Luís, Madison Euler.
6: A produção industrial brasileira caiu 0,2% em maio, na comparação com abril, interrompendo 4 meses consecutivos de crescimento, período em que acumulou expansão de 4,3%. Apesar do resultado, a indústria está 4,5% acima do patamar pré-pandemia. Na comparação com o mesmo mês de 2025, a produção industrial subiu 0,2%. No acumulado no ano, o avanço é de 1,4%, enquanto nos últimos 12 meses houve crescimento de 0,4%. Os dados são da Pesquisa Industrial Mensal, divulgada nesta sexta-feira pelo IBGE. Entre as principais atividades que influenciaram a queda no mês de maio estão derivados do petróleo, explica o gerente da pesquisa, André Macedo.
7: As influências negativas mais importantes foram assinaladas por coque, produtos derivados do petróleo e biocombustíveis e indústrias extrativas. Nestas atividades, as maiores pressões negativas vieram de álcool etílico e dos derivados do petróleo, especialmente a gasolina automotiva, na atividade de derivados do petróleo e biocombustíveis e de minérios de ferro, óleos brutos do petróleo e gás natural no setor extrativo.
6: Já entre as atividades com avanço na produção, destaque para o setor automobilístico, que marcou seu 5º mês seguido de crescimento, lembra André Macedo.
7: Produtos farmacêuticos e farmacêuticos, veículos automotores, reboques e carrocerias e produtos químicos exerceram as principais influências na média da indústria. O setor automobilístico marca o seu 5º mês seguido de crescimento e foi impulsionado pela maior produção de automóveis, caminhões e autopeças.
6: Outros impactos positivos na produção industrial vieram dos setores de metalurgia, confecção de artigos do vestuário e acessórios, outros equipamentos de transporte, máquinas, aparelhos e materiais elétricos. Da Rádio Nacional, no Rio de Janeiro, Solimar Luz.
5: O maior São João do mundo, em Campina Grande, na Paraíba, encerra neste fim de semana a programação da edição deste ano. Nesta sexta-feira, o samba pede licença na Terra do Forró para o show em dose dupla de Martinália e Martinho da Vila, que fazem sua estreia no Arraial da Rainha da Borborema. Em seguida, se apresentam referências da música nordestina atual, as cantoras Tati Girl e Márcia Felipe e a banda Toca do Vale. No sábado e domingo, estão previstos mais 8 shows no palco principal, entre eles Mano Walter, Silvânia e Berg, Rei Vaqueiro e Flávio José. Durante o fim de semana, dezenas de quadrilhas de cidades paraibanas e de outros estados se apresentam no quadrilhódromo e na pirâmide. Além disso, um dos destaques do sábado é o cortejo junino saindo do obelisco a partir das 6 da tarde com os tradicionais grupos Raízes, Caetés, Tropeiros da Borborema, Ariús, Acauã da Serra e Cabroar. Entre sexta e domingo, o Polo Galante, o Palco Petrobras, o Coreto e a Fachada da Catedral continuam com atrações artísticas e shows musicais. Nas ilhas Seu Vavá, Zé Bezerra e Zé Lagoa, os grupos de forró pé-de-serra mantêm a tradição musical que marca os festejos juninos. Para quem quer levar um pouquinho da memória do festejo, a 30ª edição do Salão de Artesanato da Paraíba também continua em pleno funcionamento. Da Rádio Nacional em São Luís, Madison Euler.
0: Foi inaugurada na manhã desta sexta-feira a Rádio UFRJ FM 88,9, fruto de uma parceria entre a Empresa Brasil de Comunicação e a Universidade Federal do Rio de Janeiro. A cerimônia solene aconteceu no Salão Nobre do Fórum de Ciência e Cultura da UFRJ, campus da Praia Vermelha, na zona sul da capital fluminense. A grade terá conteúdos jornalísticos, musicais, educativos e científicos, além de 4 horas de programação compartilhada com a Rádio MEC, que é pioneira na radiodifusão educativa. A parceria visa expandir a Rede Nacional de Comunicação Pública da EBC e garantir o acesso à comunicação plural à população brasileira. Somente nos últimos 2 anos e meio, a EBC integrou 67 novas estações de TV e rádio FM à rede, 52 delas inauguradas no primeiro semestre deste ano, alcançando mais de 30 milhões de pessoas no país. Desenvolvida pelo Núcleo de Rádio e TV da UFRJ, que mobiliza mais de 150 estudantes de diversas áreas do conhecimento, a Rádio UFRJ já existia no meio digital desde a pandemia de Covid-19, combatendo a desinformação sobre a doença. Agora, na frequência modulada, segundo a Agência Nacional de Telecomunicações, a cobertura da Rádio UFRJ-FM vai alcançar cerca de 10 milhões de pessoas. O diretor-geral da EBC, Thiago Regoto, afirma que este é um momento simbólico para o Rio de Janeiro.
8: Foi justamente nesse local que o rádio foi apresentado oficialmente aos brasileiros. Mais de um século depois, neste mesmo lugar, nasce uma nova emissora. E o Rio de Janeiro deixa de ser uma das poucas capitais brasileiras que ainda não possui uma emissora universitária. Essa conquista fortalece a comunicação pública brasileira. A parceria entre a UFRJ e a EBC permite que a emissora já nasça levando aos ouvintes a programação da centenária Rádio MEC AM, patrimônio da cultura, da educação e da radiodifusão brasileira. É um fruto entre a tradição e o futuro.
0: Sobre a programação, o diretor do Núcleo de Rádio e TV da UFRJ, Marcelo Kishinevski, explica que foram feitas pesquisas de opinião com universitários para a construção da grade.
9: E isso é importante para a gente construir essa audiência, esse público-alvo que a gente está mirando, que é o público jovem, público adulto jovem, quem está no ensino médio pensando o que vai fazer da vida, pensando que a universidade não é para ele, para ela. A gente dizer que sim, que a universidade está aberta, que tem uma diversidade muito grande de possibilidades de carreira que as pessoas podem assumir. E uma rádio educativa, uma rádio universitária tem essa possibilidade.
0: O reitor da UFRJ, Roberto de Andrade Medronho, afirma que a rádio terá a missão de aproximar a universidade do público.
10: É um momento histórico para a nossa UFRJ e que nós precisamos cada vez mais levar informação útil, relevante para a nossa sociedade. A universidade não pode ser uma torre de marfim voltada para si mesma. A universidade tem que estar junto com o povo, com o dia a dia da população. E mais do que isso, nós sabemos que a produção de ciência não é apenas na universidade.
11: A programação da Rádio UFRJ também pode ser acessada por meio do site da instituição. Sob supervisão de Fábio Cardoso, da Rádio Nacional no Rio de Janeiro, João Barbosa.
12: O Brasil ainda não possui um levantamento oficial sobre a população em situação de rua. Para preencher essa lacuna, o IBGE iniciou em Manaus a primeira etapa de testes do que será o futuro censo nacional voltado a esse público. A proposta é criar uma metodologia inédita que ajude a orientar políticas públicas em todo o país. Manaus foi escolhida para dar início ao projeto, que também será realizada em Florianópolis, Belo Horizonte, Salvador e Goiânia, representando as 5 regiões brasileiras. De acordo com o gerente de planejamento do Censo Demográfico do IBGE, Bruno Pérez, o objetivo é desenvolver uma forma mais eficiente de identificar quem são e onde vivem as pessoas em situação de rua.
13: Buscando entender qual a trajetória dessa pessoa, por que, que ela chegou em situação de rua, o que, que ela precisaria para conseguir sair da situação de rua.
12: Além de testar a metodologia, o trabalho servirá de base para a criação do primeiro modelo nacional de coleta de dados sobre essa população, que nunca foi contemplada de forma específica nos censos demográficos realizados pelo IBGE. Com dados mais precisos, governos e gestores públicos poderão planejar ações mais eficazes nas áreas de saúde, assistência social, habitação e inclusão. A gerente de grupos populacionais específicos do IBGE, Marta Antunes, destaca como essa iniciativa pode ajudar a tornar visível uma parcela da população que até hoje permanece sem um retrato oficial.
14: Agora a gente tem uma outra unidade de pesquisa, que são as pessoas que estão em situação de rua, ou nas ruas, ou em contexto de abrigamento, ou em ocupações. Então é todo um desafio novo para o IBGE, primeiro de localizar onde ele vai percorrer para encontrar essas pessoas, e depois de fazer uma pesquisa, um censo que conte, qualifique, dê informação até hoje desconhecida.
12: Do Sistema de Comunicação Encontro das Águas, Victor Litaife, para a Rádio Nacional.
15: O Brasil terá uma universidade federal especializada no ensino, pesquisa, extensão e inovação no campo da ciência do esporte. A lei que cria a Universidade do Esporte, vinculada ao Ministério da Educação, foi sancionada nesta sexta-feira. Com sede em Brasília, a nova instituição de ensino superior vai atuar em áreas como gestão de políticas públicas, gestão esportiva, treinamento de atletas, alto rendimento e paradesporto. Outro objetivo é assegurar o acesso de atletas em transição e em dupla carreira à educação formal, contribuindo para conciliar a trajetória esportiva com a formação acadêmica. Atualmente, a formação relacionada ao esporte é ofertada principalmente pelo curso de graduação em Educação Física, que está entre os 10 maiores do país em número de matrículas, com mais de 300 mil estudantes inscritos. O imóvel para instalação da UF Esporte na capital federal foi doado pelos Correios como parte do pagamento de débitos tributários com a União. A nova lei prevê instalação de campi progressivamente em outras unidades da federação. A Universidade do Esporte será organizada como uma autarquia federal vinculada ao MEC. Até a estruturação definitiva da instituição, o primeiro reitor e vice-reitor vão ser nomeados pelo ministro da Educação, até que a UF Esporte seja organizada na forma de seu estatuto. Os cargos de professor da carreira do Magistério Superior e os cargos de técnico administrativos da universidade vão ser criados por lei específica. O ingresso nos cargos do quadro de pessoal efetivo da UF Esporte será por meio de concurso público de provas ou de provas e títulos. A universidade vai ser financiada por dotações consignadas no Orçamento Geral da União, auxílios e subvenções concedidos por entidades públicas e particulares, convênios e contratos celebrados, entre outros. A UF Esporte tem a previsão de iniciar suas atividades em 2027. Da Rádio Nacional em Brasília, Daniela Longuinho.
16: Policiais militares do Batalhão de Jacarepaguá, na zona sudoeste do Rio de Janeiro, fazem nesta sexta-feira uma operação na Cidade de Deus. É o segundo dia da ação que tenta remover barricadas instaladas por traficantes em vias da comunidade e combater o tráfico de drogas na região. A PM informou que um homem foi preso com um celular enquanto trocava mensagens com criminosos com orientações para dificultar o acesso dos policiais, fazendo bloqueios nas vias. Foram apreendidas duas pistolas, um rádio transmissor e grande quantidade de drogas. Em represália, criminosos bloquearam a principal via de acesso à comunidade e ruas de passagem, atravessando ônibus na pista e incendiando pneus e outros objetos. Segundo o Rio Ônibus, o sindicato que representa as empresas, motoristas tiveram que entregar as chaves de 2 ônibus para criminosos. O itinerário de 10 linhas que passam pela região teve que ser alterado. 2 unidades de atenção básica de saúde suspenderam o atendimento a pacientes. Uma outra unidade está atendendo, mas as atividades externas realizadas no território, como as visitas domiciliares, estão suspensas. A Secretaria Municipal de Educação informou que 16 escolas da rede suspenderam as aulas. Já a Secretaria de Educação do Estado informou que as aulas foram canceladas em 1 unidade da rede. Da Rádio Nacional no Rio de Janeiro, Cristiane Ribeiro.
17: A cidade de Cabaceiras, localizada no Cariri paraibano, realiza a partir desta sexta-feira até o próximo domingo a primeira edição do Hollywood Cinefest. Serão 3 dias de filmes, encontros, debates e conexões internacionais, reunindo artistas, realizadores e amantes do cinema na cidade que é conhecida popularmente como a Hollywood Nordestina. O evento é uma realização da equipe do Los Angeles Brazilian Film Festival, considerado um dos mais importantes dedicados ao cinema brasileiro fora do país e que acontece desde 2008. A ideia dos organizadores é que essa expansão em terras brasileiras através do evento em Cabaceiras passe a fazer parte do calendário anual de festivais dedicados ao audiovisual. A abertura do Hollywood Cinefest acontece logo mais às 5 da tarde com a exibição do longa-metragem O Sertão Vai Vir ao Mar, do diretor Rodrigo César. Ainda dentro da programação, haverá a exibição dos longas Os Infiéis, Malaika, Acordo com Lampião, Só na Boca do Fuzil, Acampamento Intergaláctico, Cordélicos, Rosa Tirana e do filme Um Carnaval em Cada Esquina. A programação também terá exibição de curtas do Brasil e dos Estados Unidos. Os painéis irão abordar temas ligados ao mercado audiovisual. Um deles, no sábado, discute o papel dos festivais internacionais como porta de entrada para coproduções, distribuição e reconhecimento global. Entre os profissionais que participam do festival estão os cineastas Rogério Sagui e Danon Lacerda e os atores Maiana Neiva e Bruno Garcia. Reconhecida como um dos cenários mais emblemáticos do audiovisual brasileiro, Cabaceiras abriga paisagens únicas e uma rica história cinematográfica, tendo servido de locação para mais de 50 produções ao longo das últimas décadas. Os ingressos para as sessões são gratuitos, mas precisam ser retirados antecipadamente no site hollywoodcinefest.com. A programação completa está disponível no Instagram, @hollywoodcinefest. Da Rádio Nacional em São Luís, Madison Euler.
0: A Polícia Federal realiza nesta sexta-feira Operação Exchange contra uma organização criminosa especializada na lavagem de dinheiro do tráfico internacional de drogas. O grupo teria movimentado mais de 10 bilhões de reais. A PF cumpre no estado de São Paulo 11 mandados de prisão temporária, dos quais 7 já foram cumpridos, além de 13 mandados de busca e apreensão. As ações acontecem na capital paulista e nas cidades de Santos, Praia Grande e Santana de Parnaíba. Entre os suspeitos estão o empresário Vitor Henrique de Oliveira Estimada, que está foragido, e a parente dele e secretária Estela Stephanie Nunes Henrique de Oliveira, presa na operação. Os dois foram alvos de sanções dos Estados Unidos na última quarta-feira por terem ligação com o PCC, o primeiro comando da capital. Eles são acusados de integrar uma rede que lavou mais de 30 milhões de dólares, cerca de 156 milhões de reais, para o PCC.
18: acontecer em cidades norte-americanas. A investigação da PF aponta que a organização criminosa usava um sistema estruturado para movimentar recursos. Eram realizadas transferências ilícitas de criptoativos, transporte de valores, inclusive em espécie, operações bancárias de alto valor e repasse entre pessoas físicas e jurídicas. A Justiça Federal determinou sequestro de bens, valores e criptoativos dos investigados em até 10 bilhões e 400 milhões de reais. E os envolvidos poderão responder pelos crimes de associação criminosa, lavagem de dinheiro e evasão de divisas. Em nota, o advogado Yuri Cruz, que representa Victor Shimada, informou que ainda não teve acesso à decisão judicial e que, por isso, qualquer manifestação seria precipitada. Disse ainda que analisará o caso e adotará as medidas jurídicas cabíveis após ter acesso aos autos. Da Rádio Nacional em Brasília, Renato Ribeiro.
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20: Saudações feministas e antirracistas, porque Viva Maria segue celebrando o Julho das Pretas e hoje com uma motivação a mais. Falo da aprovação de uma lei que foi publicada ontem no Diário Oficial da União e que põe fim à exploração das trabalhadoras e trabalhadores domésticos em condição análoga à escravidão. Esta lei foi sancionada pelo presidente Lula na última quarta-feira e é fruto de um longo trabalho de luta e resistência, principalmente de lideranças como a nossa querida Creuza de Oliveira e, em memória, Luísa Batista, que por anos a fio esteve à frente da Federação Nacional das Trabalhadoras e Trabalhadores Domésticos. Que o diga a doutora Eneida Vinhaz Dutra, ela que é advogada, doutora em Direito pela Universidade de Brasília e assessora da bancada do PT na Câmara dos Deputados. Seja muito bem-vinda ao nosso Viva Maria, doutora Eneida.
21: Muito obrigada, é um prazer e uma honra participar e celebrar contigo, como você disse, esse Julho das Pretas que inicia com uma lei tão importante.
20: Eu quase não acreditei, porque a batalha é árdua. Aliás, em relação ao trabalho doméstico, mesmo aquele que não é submetido a essa chaga da escravidão, a gente sabe que essa foi a única categoria que não teve, em 1988, seus direitos devidamente garantidos. Não é verdade, doutora Eneida?
21: Sim, elas foram excetuadas do rol de direitos do artigo 7º, né? Ganharam apenas um parágrafozinho dizendo que alguns direitos cabiam às trabalhadoras domésticas. E é bom que a gente chame a categoria pelo feminino, por conta da representatividade de mulheres, mais de 90% da categoria é composta por mulheres, né, e quase 80% composta por mulheres negras.
20: Pois é.
21: Então a gente sempre chama pelo feminino, em que pese reconhecer que alguns homens integram também a categoria. Elas lutaram muito para conquistar equiparações outras de direitos e continuam nessa luta, né?
20: Pois é. E agora, que dizer dessa lei 15.455, de 1º de julho de 2026, publicada ontem no Diário Oficial da União?
21: Então, essa lei joga uma luz necessária ainda no século XXI sobre a prática de trabalho análogo à escravidão no trabalho doméstico, né? Uhum. O fato do trabalho doméstico exatamente ocorrer dentro de residências, e essas casas, os lares, são preservados constitucionalmente, né, com o direito à privacidade, mas ele também é um ambiente de trabalho, né? E a ocorrência de casos tristes, muito tristes, severos, de depreciação humana, ainda persiste, né, na nossa realidade. Uhum. E a lei traz luz a esses casos na perspectiva de que eles cessem, né? Que eles parem de acontecer. Uhum. Então, a gente traz, logo no artigo 1º da lei, eu acho que ela dá um recado, quando ela fala que estamos no caminho da promoção e da proteção dos direitos humanos das trabalhadoras e trabalhadores domésticos, pois, né? É. E que é numa perspectiva de acolhimento de quem é resgatado, mas numa perspectiva de efetivo exercício de trabalho decente, que é um conceito da Organização Internacional do Trabalho, para designar que qualquer forma de trabalho precisa ser digno, ter condições de dignidade.
20: Pois é, e todas as vezes que nós estivemos com grandes lideranças dessa luta, e aqui nossa referência e reverência à FENATRAD, né, que já esteve sob o comando da nossa Creuza, né? E também da nossa Luísa. E tenho certeza que essas organizações, esses sindicatos, enfim, a sociedade em geral, colaborou muito para a construção dessa legislação, né?
21: É verdade. Esse foi um texto de projeto de lei que, lógico, a gente faz a referência ao autor, deputado Raymond, do PT do Rio de Janeiro, e a nossa relatora aqui na Câmara dos Deputados, que foi a deputada Benedita da Silva, que, aliás, é originária da própria categoria, né? Ela foi trabalhadora doméstica no seu passado e é uma referência histórica para todo o processo de conquista de direitos pela categoria das trabalhadoras domésticas. E no Senado foi relatado pelo senador Paulo Paim, também um guerreiro do tema de proteção dos direitos humanos e dos direitos dos trabalhadores. Mas esse texto, eles permitiram uma incidência grande de várias entidades,

0: saudosa, né?
1: Saudosa, que nos deixou há pouco tempo, teve presença na construção desse texto, né? Em reuniões diversas, outras lideranças também participaram, as assessorias da FENATRADE. Então, esse texto resulta mesmo de um processo de negociação legislativa com uma legitimidade que nem sempre acontece. Claro que a gente respeita a legitimidade de cada parlamentar, eles são representantes da população, eleitos para isso, mas quando a gente consegue trazer para o processo legislativo as entidades que militam no tema e, sobretudo, aquelas que serão as destinatárias finais da lei, é um prazer e uma honra, né? Nesse caso, realmente, o texto foi construído com elas.
0: Uma conquista maiúscula, tal e qual a Lei Maria da Penha, que também foi fruto de um consórcio entre feministas de várias partes do país, né? Que se solidarizaram com a nossa enfermeira Maria da Penha, Maia Fernandes. Então, por tudo isso, temos muito a celebrar. Agora, nem tudo que está na lei está na vida. E agora eu gostaria de saber o que está previsto em lei de aplicação imediata.
1: Então, alguns pontos na lei são muito importantes de fazer essa referência. Primeiro, há uma pequena mudança, mas importante mudança, que permitirá, em caso de denúncia sobre prática de trabalho escravo no ambiente doméstico, permitirá o acesso da equipe de fiscalização do Estado, né, que é do Ministério do Trabalho e Emprego. A equipe de auditoria fiscal do trabalho poderá ter acesso não apenas por autorização do dono da casa, do empregador, mas também de algum trabalhador ou trabalhadora que esteja naquele ambiente e que possa abrir essa porta para constatação daquela prática. Lógico que a gente não está falando de violação aos lares, isso é importante. Estamos falando de, havendo uma suspeita desse tipo de prática, a fiscalização poderá adentrar com autorização ou do empregador ou de quem trabalha naquele ambiente. E isso foi uma conquista importante, e isso pode mudar muito essa forma de revelação desses casos. Mas, sobretudo, há na lei também, para quem é resgatada, as vítimas dessa condição análoga à escravidão vão ter acesso ao seguro-desemprego por mais tempo. Então, foi ampliado, e aí vale dizer, não apenas para trabalhadoras domésticas, mas para quaisquer resgatados em condição forçada ou reduzida à condição análoga a escravo, será possível receber por 6 meses parcelas do seguro-desemprego no valor de um salário mínimo. Isso é importante para que as pessoas possam reestruturar sua própria vida, sua própria existência. Também é possível verificar imediatamente, como consequência dessa lei, o cadastramento de quem não tem cadastro no Cadastro Único de Assistência Social e o encaminhamento, verificado a situação concreta, caso a caso, da possibilidade, por exemplo, em sendo pessoa com alguma deficiência ou já com idade avançada, e é importante para que a gente lembre de casos tristes em que trabalhadoras domésticas resgatadas já eram com idade avançada, já eram idosas, por terem sido mantidas em cárceres, muitas vezes, por décadas. Então, essas pessoas com idade avançada ou com alguma deficiência que justifique o acesso ao benefício de prestação continuada, o BPC. Então, todo um acervo de assistência social está garantido para essa pessoa resgatada, para que ela possa ter um tempo de recebimento pelo Estado como uma espécie de reparação, né? Esse seguro-desemprego também tem esse papel de que ela não sofra novamente o aliciamento para outra forma de trabalho forçado. Além disso, a gente faz uma alteração na Lei Maria da Penha. Havia um entendimento de que já era possível aplicar a Lei Maria da Penha para as trabalhadoras domésticas vítimas de violência. Mas aqui a gente faz isso de forma explícita. Inclusive, a essas trabalhadoras será possível o acolhimento. Imagine uma vítima de trabalho análogo ao escravo, por muitos anos, tenha se distanciado da sua família, não tenha para onde ir. Então, todo o aparato de Estado que é disponibilizado para uma mulher vítima de violência doméstica vai ser também acessível para as mulheres resgatadas do trabalho análogo escravo. Então, a Casa da Mulher, por exemplo, que poderá acolher

0: o encaminhamento para cuidados com a saúde dessa pessoa. Então, assim, a gente cuidou de ter, inclusive, as medidas protetivas que são dadas para as mulheres vítimas de violência doméstica, as medidas protetivas poderiam ser adequadas para o caso das trabalhadoras domésticas. Então, esses são
1: Maravilha.
0: ganhos reais e
1: É,
0: imediatos, que
1: imediatos.
0: assim que a coisa acontece, o acesso a essa ocorrência e todos os desdobramentos e, sobretudo, o acolhimento a essas vítimas, né?
1: Da maior importância. Resta-nos, então, para fazer valer na lei, na vida, abrir os canais de denúncia para que a
0: Sim.
1: gente possa finalmente dar não só dignidade, mas acima de tudo, o bem maior que existe na vida a essas trabalhadoras e trabalhadores, que é a liberdade, a dignidade, o respeito, não é?
0: Com certeza, eu acho que você falou exatamente. Esse tema é o tema do contexto de direitos humanos e de trabalho digno e decente para todas as pessoas que trabalham, independente do que fazem. E no caso do trabalho doméstico, o reconhecimento da importância desse trabalho, um trabalho feminino, majoritariamente feminino, que traz essas marcas da escravidão ainda hoje, quando você percebe que a maioria delas tem origem e tem ascendência negra e origens simples, né? E vítimas desse processo histórico nosso, que a gente ainda tem essas nódoas
1: É,
0: desse passado triste
1: mas que
0: de
1: bom.
0: termos tido uma sociedade escravocrata que manteve as mulheres nessa condição.
1: Pois é, doutora Eneida, e é por isso mesmo que aqui estamos celebrando no Viva Maria essa conquista que é, no mínimo, extraordinária, porque fruto de uma construção coletiva. E é sempre no coletivo que a gente conquista o poder. Viva Maria!
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3: O Luz para Todos ampliou o atendimento e agora está disponível em aplicativo para celulares. O programa leva energia elétrica gratuita a milhões de famílias de baixa renda em áreas rurais e regiões isoladas, como a Amazônia Legal. Pelo aplicativo, qualquer pessoa pode registrar e acompanhar atendimentos, além de indicar locais sem acesso à energia e solicitar novas ligações para casas, escolas e unidades de saúde. A ferramenta permite uso online e offline, mesmo em locais com pouca ou nenhuma conexão à internet, além do envio de localização e imagens e do cadastro por familiares, líderes comunitários e associações. Para usar o serviço, é necessário fazer o cadastro na plataforma, inserir os dados pessoais do beneficiário e enviar uma foto do local da instalação. Tenha em mãos um documento oficial com foto, comprovante de residência e, quando houver, o NIS, número de identificação social da família inscrita no CadÚnico. O aplicativo Luz para Todos pode ser baixado gratuitamente em celulares com sistemas Android e iOS. O atendimento também continua sendo realizado pela concessionária de energia elétrica do município. Da Rádio Nacional em Brasília, Renato Ribeiro.
4: Mais de 149 mil pescadores artesanais vão receber a partir de 7 de julho mais de 870 milhões de reais em benefícios do seguro defeso do pescador artesanal. Os recursos vão ser destinados pelo INSS, a quem teve o direito ao benefício reconhecido e aguardava apenas a liberação dos valores. O pagamento vai ser em parcela única e se destina a pedidos referentes aos períodos de defesa anteriores a 2026. O seguro defeso é um benefício pago ao pescador artesanal durante o período do defeso, em que a pesca é proibida por determinação ambiental. A restrição tem o objetivo de proteger a reprodução das espécies e preservar os estoques pesqueiros. Durante esse intervalo, os trabalhadores ficam impedidos de exercer a atividade e recebem um benefício para garantir a renda enquanto a pesca permanece suspensa. Tem direito ao pagamento os pescadores que solicitaram o benefício dentro do prazo previsto em lei, cumpriram os requisitos exigidos e já tiveram o pedido aprovado pelo INSS. Segundo o Instituto, esses trabalhadores aguardavam apenas a emissão do pagamento, que agora foi autorizada. Os pescadores que já tiveram o benefício aprovado podem consultar a situação do pagamento pelo aplicativo Carteira de Trabalho Digital ou pelo portal Emprega Brasil. Do Sistema de Comunicação Encontro das Águas, Victor Itaife para a Rádio Nacional.
5: O Superior Tribunal de Justiça negou o habeas corpus protocolado pela defesa da influenciadora Deolane Bezerra, presa desde o dia 21 de maio, acusada de lavagem de dinheiro para a facção criminosa PCC, o primeiro comando da capital. A decisão é do ministro Ribeiro Dantas. O despacho está em segredo de justiça e não foi divulgado. Deolane foi alvo da Operação Vernix, desencadeada pelo Ministério Público de São Paulo e a Polícia Civil. De acordo com a investigação, Deolane fez movimentações financeiras expressivas e tinha conexão com a cúpula da organização criminosa. No final de junho, a influenciadora e o detento Marco Williams Herbas Camacho, o Marcola, um dos líderes do PCC, se tornaram réus pelos crimes de organização criminosa e lavagem de dinheiro. Marcola está preso na Penitenciária Federal de Brasília. Deolane Bezerra tem 38 anos e é conhecida por ostentar sua riqueza nas redes sociais. Ela tem mais de 20 milhões de seguidores nas redes sociais. E ficou conhecida após a morte trágica de seu então marido, o funkeiro MC Kevin, em maio de 2021, que caiu da varanda do quinto andar de um hotel no Rio de Janeiro. Com informações da Agência Brasil, da Rádio Nacional no Rio de Janeiro, Cristiane Ribeiro.
6: O Brasil ratificou dois novos acordos do Mercosul com a Associação Europeia de Livre Comércio e com Singapura. Os pactos ampliam o acesso a mercados e fortalecem o comércio exterior. A confirmação foi feita nesta quinta-feira pelos Ministérios das Relações Exteriores, da Agricultura e do Desenvolvimento, Indústria, Comércio e Serviços. O acordo de livre comércio, firmado com a Associação Europeia de Livre Comércio, que reúne Islândia, Liechtenstein, Noruega e Suíça, será enviado ao governo norueguês para ser depositado. Os dois blocos formam um mercado de mais de 280 milhões de consumidores. O acordo garante livre acesso a quase 99% do valor exportado pelo Brasil para o bloco. Em 2025, foram US$7,8 bilhões comercializados. Já o acordo entre o Mercosul e Singapura é o primeiro do bloco com um país do Sudeste Asiático. Ele assegura a tarifa zero para todas as exportações brasileiras para lá a partir do dia 1º de agosto. O comércio entre Brasil e Singapura totalizou US$10,7 bilhões com superávit de US$4,1 bilhões para o Brasil no ano passado. Os principais produtos brasileiros para lá foram óleos combustíveis, máquinas e equipamentos e carnes. O Brasil depositou os dois acordos no dia 30 de junho no Paraguai, que presidiu o Mercosul. Junto com o acordo com a União Europeia, eles devem ampliar de 12% para 31% a fatia do comércio brasileiro com vantagens tarifárias. Da Rádio Nacional em São Luís, Gabriel Correa.
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Bom dia, ótima manhã de domingo para você que me acompanha aqui na Mundo Livre FM. Sou Silvia Sprenger, chegando agora e trago muita música boa para você curtir comigo, hein? Tem Beatles para abrir os trabalhos hoje, hein? Love Me Do.

0: Mercado Livre, sua atitude sonora, você dançando já cedo e bem acompanhada, hein, com David Bowie, Let's Dance, também Lenny Kravitz, American Woman. Tá chegando o nosso Mundo Livre Flow, primeira edição de hoje, aí trazendo 10 sons na sequência. Eu sei que você não vai perder, até porque a gente vai abrir com Red Hot Chili Peppers.
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0: Mundo Livre, sua atitude sonora, Smiths com Ask. E agora aqui no Flow tem Paul McCartney.
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0: Mercado Livre, sua atitude sonora e o grande Michael Jackson Thriller. Você fez coreografia já cedo, né? Que eu sei. E também ouvimos Billy Idol, White Wedding. Assim a gente encerra, então, essa que foi apenas a primeira edição do Mundo Livre Flow aí desse domingão. Não perca as demais, sempre trazendo 10 sons incríveis pra você, um coladinho no outro, naquele esquema non-stop. E já já eu volto, hein? Sim, vou me recuperar desse flow que foi incrível. E já volto trazendo Aerosmith e muito mais.
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Bom dia, tudo certinho com você? Tô na área, sou Silvia Sprenger. Bora então para mais uma sequência incrível aqui no Mundo Livre? Abro trazendo Aerosmith, Living

Mundo Livre, sua atitude sonora, Van Halen aí fechando pra nós, Sammy Hagar rasgando seus vocais poderosos aí, né, com Can't Stop Loving You, e também ouvimos a nova e incrível, adorei esse som, gente, Shawn James aí com Headed for the End. É isso, gente, Mundo Livre mandando muita música boa pra você, e agora seguimos na mesma pegada, porque tem Colin Hay chegando, Into My Life.

Mundo Livre, sua atitude sonora aí foi Depeche Mode com Strange Love, musicão, hein? E ainda o New Modern Army com 51st State. Banda aí, gente, que é inglesa, viu? Foi formada lá em Bradford, em West Yorkshire, em 1980. E esse aí talvez seja o maior sucesso da banda. Não é o único, tá? Mas sim, o maior sucesso da banda, possivelmente. E agora a Fleetwood Mac chegando, banda cheia de sucessos, né? E essa aqui é uma das que eu mais gosto. The Chain, aqui na Mundo Livre. Música.

0: Mundo Livre, sua atitude sonora, e foi o Daft Punk com Pharrell Williams e Nile Rodgers, Get Lucky. E que o Brasil tenha muita sorte, aproveitando o gancho aí de Get Lucky, né? Que o Brasil tenha muita sorte hoje, gente, contra a Noruega, né? É, o jogo é logo mais, às 5 da tarde. Vamos torcer muito aí pro Brasil, não vai ser fácil, né? Mas que os meninos do Ahá, gente, falando em Noruega, né? Que os meninos do Ahá não fiquem felizes hoje, tá? Somos mais nós aqui brasileiros, não é não? Então bora torcer e muito pro nosso Brasilzão hoje. Vou chamar um rápido intervalo e já volto trazendo Pink Floyd. 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

Bom dia, tudo certinho contigo? Tô na área, sou Silvia Sprenger, aqui na Mundo Livre, sua atitude sonora. Trago agora um som incrível do Pink Floyd, um clássico, Another Brick in the Wall. Conhece isso aqui? Acho que sim, né?

Mundo Livre, sua atitude sonora, I Am The One I Love, e ainda o som novo aí do Cold War Kids, que é incrível, né? Gosto demais. Push My Luck, a gente curtiu. Cold War Kids, que foi formada lá em 2004 e tem várias influências de peso aí, hein? Bob Dylan, tá bom pra você? Velvet Underground, ainda Jeff Buckley, grandes referências aí da banda. E agora quem chega com tudo por aqui? Eagle Eye Cherry.

Mundo Livre, sua atitude sonora. E ele, o cara, o monstro, Bob Dylan com Hurricane. Essa é minha favorita do Bob, viu? Adoro essa música, é incrível. E ainda a Inexus passou por aqui com Not Enough Time. E agora, um som épico do Queen chegando, hein? Bohemian Rhapsody.

0: Mundo Livre, sua atitude sonora. Curtimos juntos aí por Jam com Even Flow e ainda Edwin Collins, A Girl Like You. Você sabe que tem contracapa logo mais, né? Todo domingo, às 10 da manhã, tem sim esse programa incrível que traz sempre um grande disco aqui da prateleira da Mundo Livre. E aí Flávia Rocha, que produz e apresenta, ela conta as histórias que envolvem, né, a produção desse álbum e também toca as músicas, é claro. E hoje tem literalmente um álbum, gente, porque tem Barão Vermelho com o disco Álbum de 1996, esse que traz só covers, né, nesse disco. É muito bacana, tem covers aí de Bezerra da Silva, Roberto Carlos, Gangue 90, músicas incríveis e com certeza altas histórias, hein, que a Flávia vai contar pra gente já já. Eu tô voltando, hein, vou trazer The Who pra você curtir junto comigo.
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0: Bom dia, bom dia. Bom domingo pra você que tá comigo aqui na Mundo Livre. Sou Silvia Sprenger e trago agora The Who pra abrir a sequência. Who are you? E aí, quem é você, hein? Ah,

Mundo Livre, sua atitude sonora, Killers com Human, aqui na nossa programação. Essa música que faz a gente pensar, né? Porque essa música fala sobre você ser autêntico, né? Ou você seguir aí as normas, seguir as regras, dançar conforme a música, né? Faz um paralelo aí entre isso. Então faz a gente pensar, sim, além de dançar, claro, porque é contagiante esse som. E ainda ouvimos o Charlie Brown Jr. com Lugar ao Sol. Agora se prepare para ouvir Foo Fighters junto comigo.

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Ah, esse DC na mão do livre demais, hein? Jailbreak. E ainda Black Keys, esse duo maravilhoso aí, formado pelo Dan Auerbach e o Patrick Carney. Ouvimos aí a faixa This Is Nowhere, essa que foi lançada em 2024, tá aí no álbum Ohio Players. Eles que sim, gente, são músicos de Ohio, né? Como o nome do disco diz aí. Esse disco que é o 12º trabalho deles. Gosto demais. E o que eu gosto demais também é essa do Led Zeppelin que tá chegando agora. Essa aqui é unanimidade, né? Stairway to Heaven.

0: Muito bom, Daryl Hall and John Oates aqui na Mundo Livre, sua atitude sonora, Meneater, e ainda Roxette com The Look. E chegou a hora ainda a gente ouvir Barão Vermelho fazendo seus covers incríveis, porque temos mais uma edição do Contra Capa chegando aí. Então Flávia Rocha daqui pra frente assume o microfone pra contar aí as histórias que envolvem o álbum de 1996 do Barão. É contigo, Flavinha. E ó, bom domingo pra nós, hein? Aí vai Brasil, boa sorte. 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
0: Aqui é Silvia Sprenger e esse é Rock and Run. A gente costuma pensar em várias coisas antes de sair para um treino de corrida. Mas você costuma lembrar dos seus cabelos? Será que é preciso tomar algum cuidado para que eles não se danifiquem? Saiu uma matéria sobre isso no portal WebRun. Segundo Marisa Russo, coordenadora técnica da IAMA Cosméticos, como os cabelos ficam expostos aos raios solares e poluição durante os treinos, usar um leave-in com filtro solar é uma ótima ideia. Um boné também pode ser um excelente aliado.
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1: Olá, muito bom dia. Eu sou Flávia Rocha e tá no ar mais um Contra Capa, nosso tradicional passeio pela discoteca da Mundo Livre. Tá na hora de puxar um disco icônico da estante e dar o play nas canções e nas curiosidades de mais uma grande obra fonográfica. Começando os trabalhos neste mês do rock, na edição de hoje, tem o disco que marcou uma virada criativa na carreira do Barão Vermelho. Há 30 anos, saiu Álbum, o décimo trabalho de estúdio do Barão, lançado em 30 de maio de 1996. O diferencial foi que, ao invés de composições inéditas, o grupo apostou em releituras de clássicos brasileiros. Álbum revitalizou a carreira da banda, gerou um forte apelo radiofônico e garantiu o primeiro disco de platina na história da banda. O Barão, na época, trazia Roberto Frejá na voz, guitarra base, violão e bandolim, Guto Goff na bateria e programação, Fernando Magalhães na guitarra solo, Rodrigo Santos no baixo, Maurício Barros nos teclados, além de Peninha na percussão e trombone. Em Álbum, o Barão abandona a imagem de banda tradicional de rock and roll e aposta em uma nova sonoridade, que incorpora funk, soul, samba e MPB. Mas a intenção de experimentar foi além das composições alheias. Não tinha dúvidas de que eles eram, sim, uma banda de rock and roll. Então, por que não brincar com músicas de outros artistas em uma postura mais flexível? Daí surgiram arranjos swingados mais para o R&B do que para o rock. Houve a necessidade de fazer algo mais leve, segundo Frejá. E esse trabalho acabou sendo uma resposta ao anterior, o Carne Crua, de 94, até então o disco mais pesado do grupo, assim como um elo de ligação com o disco seguinte, Puro Êxtase, que sairia em 98. E nem pense em chamar esse projeto de um disco de covers, porque para a banda, cover é ofensa, já que a palavra é usada para bandas que tocam igual à original. Na época, o Frejá afirmou: temos o direito de experimentar. É isso, começando de som aqui no Contracapa, o álbum abre com uma faixa de Raulzito, composição de Raul Seixas, Kika Seixas e Cláudio Roberto, só para variar. Para Frejá, essa música tem uma letra extremamente anárquica e o Barão se reconhece nela. Depois, Malandragem Dá um Tempo, um dos maiores clássicos do samba de partido alto, lançado originalmente pelo cantor Bezerra da Silva. E o Frejá comentou: fizemos questão de gravar um samba, mas não da maneira tradicional. Ficou um samba com uma levada roqueira. Começamos de som aqui no Contra Capa de hoje. Bora de Barão Vermelho.

0: contracapa de hoje, trazendo os 30 anos de álbum do Barão Vermelho. Você ouviu Malandragem dá um tempo e Só pra Variar. Seguimos agora com Vem Quente Que Eu Estou Fervendo. A versão enérgica desse som aí, gravada pelo Erasmo Carlos, composição do Carlos Imperial e Eduardo Araújo, tornou-se um dos maiores sucessos do disco, estourando nas rádios e ditando o tom aí do trabalho. Na sequência tem Só as Mães São Felizes, que o Frejá compôs juntamente com o Cazuza, e ele contou o seguinte: fiz essa música com o Cazuza em 85, 86. Ele gravou no primeiro disco solo, mas com um arranjo diferente do que a gente tinha ensaiado. Esse é o original. Só mudou a voz, que ficou bem grave. Parece um cara completamente junkie. E na sequência vamos de Vale Quanto Pesa, do Luiz Melodia. E o Frejá falou sobre ela o seguinte: temos em comum com o Luiz essa coisa meio malandra, carioca. E essa versão é mais elétrica do que a do acústico MTV. Seguindo de som aqui no Contracapa, agora então, Vem Quente Que Eu Estou Fervendo.
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0: Tubarão Vermelho no contracapa de hoje, os 30 anos de álbum, lá de 1996. Você ouviu Vale Quanto Pesa, do Luiz Melodia. Antes, Só as Mães São Felizes e Vem Quente Que Eu Estou Fervendo. Seguindo agora, tem Perdidos na Selva, canção lançada em 1981 pela banda Gangue 90 e as Absurdetes. Foi escrita por Júlio Barroso e Guilherme Arantes. Ela se tornou o primeiro grande sucesso do estilo New Wave no Brasil. E o Barão já tocava esse som na turnê de Na Calada da Noite, até resolver gravar aí para o disco álbum. Na sequência, a belíssima Amor, Meu Grande Amor, um dos maiores clássicos da música brasileira, composto pela cantora Ângela Rorô, em parceria com a letrista Ana Terra, e lançado originalmente em 1979. O Frejá falou o seguinte: foi sugestão minha, é uma das minhas favoritas. Ficou romântica, com uma atmosfera intensa. Acho que essa palavra resume bem esse som, né? Intensa. Na sequência temos Não Há Dinheiro Que Pague, do Renato Barros, música lançada por Roberto Carlos em 1968 no álbum O Inimitável.
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0: Contracapa, seguindo por aqui com os 30 anos de álbum do Barão Vermelho. Ouvimos as releituras de Não Há Dinheiro Que Pague, sucesso de Roberto Carlos. Antes, Amor, Meu Grande Amor, da Ângela Rorô, e Perdidos na Selva. Seguimos agora com Jardins da Babilônia, clássico do rock nacional da Rita Lee, composta por Rita em parceria com o baixista Lee Marcucci, lançada em 1978. Segundo Frejá, ela é a única faixa do disco que poderia ser chamada de cover, pois ficou muito parecida com a original. Depois tem Um Índio, uma das músicas mais marcantes de Caetano Veloso, lançada originalmente em 77 no álbum Bicho. A canção traz uma forte mensagem mística e futurista sobre a resistência dos povos originários. E o Frejá contou que ele era contra gravar essa canção, porque ele achava que não ia dar certo. Foi o seu maior desafio, pois era muito difícil de cantar. E foi mais uma faixa que ficou lindíssima. Seguimos de som aqui no Contracapa.
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0: e único trabalho da banda composto exclusivamente por releituras. E essa ousadia funcionou comercialmente. Foi o primeiro disco da banda a receber certificação de platina, ultrapassando a marca de 280 mil cópias vendidas. E uma curiosidade, para quem lembra e tinha esse CD físico em casa, a primeira faixa dele era interativa e continha conteúdo exclusivo. Como lá em meados dos anos 90, os computadores domésticos tinham virado febre, o Barão Vermelho aproveitou essa novidade. Se você colocasse o CD em um aparelho de som comum, ele tocava as músicas normalmente da faixa 2 em diante. Mas no leitor de CD de um computador, o disco abria um programa interativo na faixa 1. Ele trazia vídeos exclusivos com clipes e imagens da banda nos bastidores, as letras das músicas com os acordes para quem quisesse tocar ali no violão, a biografia de cada integrante do grupo e ainda fotos digitais em alta resolução. Mas toda essa tecnologia era muito nova e causou uma baita dor de cabeça para os fãs mais distraídos. Como a faixa 1 guardava arquivos binários e não música, ela não podia ser reproduzida em tocadores de CD comuns. Se a pessoa colocasse o CD ali num aparelho de som e deixasse tocar a primeira faixa, o aparelho reproduzia um ruído agudo e estridente, um som tão forte que podia até queimar os alto-falantes. Por isso, inclusive, o encarte do disco vinha com um aviso bem grande: pule direto para a faixa 2 se estiver em um aparelho de som normal. Bom, tava dada a dica, né? E assim finalizamos a audição de álbum, um disco que não é apenas uma coleção de regravações, mas sim a prova de que o Barão Vermelho consegue pegar a alma da música brasileira e transformar em puro rock and roll. Com produção e apresentação de Flávia Rocha, o Contra Capa de hoje fica por aqui. No site da Mundo e no app, na aba Podcasts, você encontra as reprises dos programas. Navegue e curta à vontade. Ah, também pode mandar seu comentário ou sugestão para o nosso WhatsApp com a hashtag Contra Capa ou no Insta, @MundoLivreFM. E próximo domingo, às 10 da manhã, tem mais um disco essencial do acervo da Mundo Livre aqui no Contra Capa. 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

ótimo domingo pra você que curtiu Contra a Capa comigo, Flávia Rocha. Seguimos juntos aqui na programação da sua Atitude Sonora. E agora eu trago o Red Hot Chili Peppers, Under the Bridge.

0: Ainda Mundo Livre, Legião Urbana, Quando o Sol Bater na Janela do Teu Quarto. Também Green Day, Boulevard of Broken Dreams. Bora curtir o flow? 10 sons diretos, sem intervalos, já já depois do break.
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0: Mundo Livre, sua atitude sonora, Flow rolando por aqui com 10 sons direto. Primeira metadinha, a gente ouviu Weezer, Hashpipe, Fleetwood Mac, Go Your Own Way. E relembramos Cássia Eller com Malandragem. Bora seguir em frente, agora tem Lenny Kravitz no Flow Again.
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0: Para fechar essa edição do Flow Mills, Starlight, também Inimigos do Rei, Medo e Garbage, Only Happy When It Rains. Tem mais, Mundo Livre Flow a qualquer momento na programação aqui da Mundo, com 10 sons sem intervalos comerciais. E a gente segue juntos, ótimo domingo, 5 de julho para você. Volto já com mais.
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fazendo mágica nas caixinhas de som por aqui. Steve Miller Band, Abracadabra. Também rolou The Warning e Carin León, essa parceria do rock latino. A banda The Warning, das três irmãs mexicanas, e o cantor de música regional mexicana Carin León, que se juntaram aí nessa belíssima, poderosíssima canção Love to Be Loved. Agora a gente segue em frente com Oasis, Don't Go Away.

Should I Stay or Should I Go? Classicão do The Clash, por aqui, um hino do punk rock lançado em 1982. Essa música que explora, inclusive, o dilema de um relacionamento instável. Será que eu devo ir? Será que eu devo ficar? Quem nunca se perguntou isso na vida, não é mesmo? Também por aqui curtimos The Strokes com Reptilia e agora tem Aerosmith, colorindo o nosso domingão, Pink.

0: Essa é aquela pra você arrastar os móveis da sala e dançar sozinho aí nesse domingão. Billy Idol, Dancing With Myself. A gente também curtiu The Cranberries, Just My Imagination.
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de volta, sou Flávia Rocha te acompanhando neste domingo 5 de julho aqui na Mundo, agora com o som dos Smiths, The Boy with the Thorn in His Side.

Mundo Livre, sua atitude sonora, os nossos meninos, nosso quarteto de Liverpool, reunidos por aqui cantando Can't Buy Me Love, você curtiu Beatles e Detonautas, Rádio Love Nacional. Bora de homenagens, agora tem Nirvana cantando o som do David Bowie, The Man Who Sold the World.

Demais, hein? Classicão aqui no mundo com Rolling Stones, Sympathy for the Devil. Antes, Ira, Entre Seus Rins. E aumenta o volume, hein? A sonzeira pesada chegando agora pra você com Iron Maiden, The Number of the Beast.

0: Mundo Livre, sua atitude sonora, fechando essa horinha da programação The Bow Choice Sunday Morning e os Paralamas do Sucesso, junto com Djavan, uma brasileira. Bom domingo pra você, continua ligado aqui com a gente na Mundo Livre e muita sonzeira boa tá prometida, hein? Tá chegando já já, depois do break, muito mais pra você. 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
3: Aqui é Silvia Sprenger e esse é Rock and Run. A gente costuma pensar em várias coisas antes de sair para um treino de corrida. Mas você costuma lembrar dos seus cabelos? Será que é preciso tomar algum cuidado para que eles não se danifiquem? Saiu uma matéria sobre isso no portal WebRun. Segundo Marisa Russo, coordenadora técnica da IAMA Cosméticos, como os cabelos ficam expostos aos raios solares e poluição durante os treinos, usar um leave-in com filtro solar é uma ótima ideia. Um boné também pode ser um excelente aliado.
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Demais, Peter Gabriel aqui na Mundo, Sledgehammer e Sugar Ray Every Morning. Seguindo agora com Engenheiros. Era um garoto que, como eu, amava os Beatles e os Rolling Stones.

saudades daquele 30 de março de 2025 na Pedreira, nesse showzaço de Alanis Morissette. Essa aí foi a faixa de encerramento do show, né? Thank you. Eu tava lá curtindo aí a minha musa canadense. Foi lindíssimo demais e cada vez que eu ouço esse som é impossível não lembrar da catarse que foi esse show de Alanis, o último dela em Curitiba. Foi bom demais. Aqui na Mundo agora a gente vai com o nosso hino da Mundo Livre e sua atitude sonora. Tem Neil Young, Rocking in the Free World.

0: Mundo Livre, sua atitude sonora, a energia do The Killers, Somebody Told Me, pra fechar meu horário neste domingão 5 de julho. Valeu, gente, eu, Flávia Rocha, agradeço pela companhia. Amanhã, pelos próximos dias, a gente se encontra em um outro horário. Vou estar cobrindo as férias da Diana Vieira a partir das 3 da tarde, mas por hoje, te deixo agora com ela, então, pra você curtir a sonzeira boa aqui da Mundo. Fica bem por aí, a gente se encontra. Tchau, tchau, se cuida. 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
0: Olá, uma excelente tarde, bom domingo pra você curtindo aqui a programação da Mundo Livre. Agora é comigo, Diana Vieira. 5 de julho, seguimos juntos até às 7 da noite e eu abro hoje com Black Sabbath, Iron Man.

0: Mundo Livre, sua atitude sonora, Kings of Leon, Sex on Fire e uns e outros, Carta aos Missionários. Essa aí somente para começar os meus trabalhos por aqui. Bora, depois desse break tá chegando o Mundo Livre Flow e aí são 10 sons direto sem pausa.
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0: Mundo Livre, sua atitude sonora. Trazendo aí Red Hot Chili Peppers no nosso flow. Universally Speaking, ainda rolou Creed with Arms Wide Open. Seguindo, agora chega som do Whitesnake, Is This Love.
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0: Mundo Livre, sua atitude sonora. Pra fechar o nosso flow, Third Eye Blind, Semi-Charmed Life. Ainda tivemos Barão pro dia nascer feliz. O flow fica por aqui, mas tem mais uma edição hoje, né? Já sabe, 7 da noite, 10 sons direto. E aí com Renan Zamilian. Eu, Diana Vieira, volto já já. 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

E já estamos de volta, minha gente. Excelente domingo pra você, curtindo boa música, aqui com a Mundo Livre, sua atitude sonora. Eu sou Diana Vieira, sua companheira novamente, e agora tem Foo Fighters.

aí, Mundo Livre, trazendo pra você sonzeiras, hein? Iron Maiden com Wasted Years e rolou também Måneskin, Honey, Are You Coming? Olha só, já está engatilhado por aqui o som do Pearl Jam. Sim, vamos relembrar Last Kiss, essa música aqui. Parte os nossos corações, mas que a gente gosta demais também, né? Pearl Jam pra você, Last Kiss.

Mundo Livre, sua atitude sonora, T-Rex, Get It On. E antes, você ouviu os Titãs, Go Back. Sonzeiras, né, minha gente? E eu te deixo agora com Aerosmith.

0: Mundo Livre e sua atitude sonora, Beach Boys, California Dreaming, que beleza, em California Dreaming, classicona do Mamas and the Papas e que ficou boa demais também na versão dos Beach Boys. Antes rolou Star Ace, One More Night in Nashville. Fica aí, hein? Voltamos já já. 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

Já de volta com a programação da Mundo Livre. Excelente domingão, 5 de julho até às 7. É comigo, Diana Vieira. E agora tá chegando Oasis, Don't Look Back in Anger.

Mundo Livre, sua atitude sonora, Offspring, She's Got Issues, ainda rolou Creedence, Up Around the Band. E seguimos agora com sonzeira do Audioslave. Essa tá no Billions Club do Spotify, hein? Segura aí, Like a Stone.

Livre, trazendo clássica da Madonna para sua tarde, Like a Virgin, e ainda Ed Sheeran, Shape of You, um momento de grandes hits pop por aqui na programação. E agora voltamos ao punk rock, segura aí Green Day com She.

0: Mundo Livre, sua atitude sonora. Lady Folk, meu alter ego, tem um apreço especial por esse som que acabamos de ouvir com The Animals, a classicona The House of the Rising Sun. E rolou ainda Cake, I Will Survive. Essa é mais um clássico, né, que ficou muito famosa com Gloria Gaynor. E aí na versão do Cake também arrasa demais. Minha gente, depois do break, minha última hora chegando, hein? Fica aí comigo.
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Já tô de volta, agora pra minha última hora com vocês nesse domingão. Eu sou a Diana Vieira, te levo até às 7. E tá chegando o sonzeira do Pink Floyd. Segura essa, hein? Wish You Were Here.

Mundo Livre, sua atitude sonora. Grande Alanis Morissette com You Learn. E ainda rolou Somber, Back to Friends. Somber, a nova sensação aí do rock alternativo, né? Artista premiado e que você tá curtindo demais também aqui na programação da Mundo Livre. E agora tá chegando a rainha. Sim, abram alas, abram espaços para Queen. We Will Rock You.

Mundo Livre, sua atitude sonora. Ramones com Blitzkrieg Bop. Hey ho, let's go. E ainda Smash Mouth, I'm a Believer. Versão do Smash Mouth pra classicona da banda The Monkees. E que foi trilha sonora do Shrek, né? Não conseguimos esquecer. Smash Mouth com I'm a Believer. E agora tá chegando aí pra abrir meu último bloco de hoje, Metallica.

0: Mundo Livre, sua atitude sonora com Aretha Franklin, Chain of Fools, Chain, Chain, Chain, grande diva, fechando o meu horário de hoje, e ainda rola The Hives, Hate to Say I Told You So. Diana Vieira, cantante hoje, porque tô saindo de mini férias, minha gente. Pois é, uma semaninha, tá? Só pra dar uma descansada, comemorar meu aniversário também nessa semana, e estarei de volta no dia 14 de julho, valeu? Agradeço demais pela sua companhia de sempre. Agora tá chegando Renan Zamilian com mais um Mundo Livre Flow e também captura Mundo Livre na sequência. Aproveita muito, hein? Boa semana pra você e até a volta.
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Olá, uma excelente noite de domingo para você conectado aqui nas ondas sonoras da Mundo Livre. Eu sou Renan Zamilian, chegando para te fazer companhia até a meia-noite. Bora de som, abrindo com o Flow 10.

0: Bom demais, abrindo a minha edição do Mundo Livre Flow desse domingo, você ouviu com Bob Dylan, Like a Rolling Stone, teve também a parceria aí de milhões, Paul McCartney e Ringo Starr com Home to Us, novidade na programação, teve também som do Ira com Girassol, Linkin Park, What I've Done e abrindo o bloco lá em cima com The Killers, Mr. Brightside. É isso aí, a parte 2 vem chegando com tudo também, já direto com o som do Pearl Jam, você curte Jeremy.
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0: Mundo Livre, sua atitude sonora, fechando a minha edição desse domingão. A gente curtiu Michael Jackson, Don't Stop Till You Get Enough. Rolou também som do In Excess com Original Sin. Teve Paramore com This Is Why, The Verve, Lucky Man. E lá no topo, abrindo a parte 2 com Pearl Jam, Jeremy. É isso aí, mais atitude sonora vai rolar ainda aqui ao longo da noite na nossa programação noturna. E amanhã o Flow volta cedinho pra você com mais 10 sons direto, logo cedo mesmo, na edição da Silvia. Fica comigo, logo depois do break, trago mais pra você curtir. 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

0: Mundo Livre, sua rádio de atitude. Você ouviu More, som do The Warning, e antes também passou por aqui o Live com Heaven. É isso aí, seguimos em frente com a nossa programação, nosso encontro desse domingo, trazendo agora para você o Captura Mundo Livre com o melhor da cena autoral e independente do Paraná. Já deixa aberto o seu aplicativo para sentar o dedo no like naquelas músicas que você quer ouvir de novo na programação e que volta também no domingo que vem, se for a mais curtida. Bora lá!
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0: Salve, salve, meus companheiros e companheiras de rolê. É isso aí, tá começando o Captura Mundo Livre, nosso passeio sonoro pela cena autoral e independente do Paraná. Eu sou o Renan Zamilian, o seu guia musical, e te convido agora para dar uma banda comigo pelas ruas que ressoam a música do nosso estado. Já pega o celular, abra o aplicativo da Mundo Livre para dar o print na tela e salvar o nome daquele artista que você curtiu. Além do print, não se esqueça também de dar o seu like e dislike nos sons que tocam por aqui. A banda com maior quantidade de joinhas abre o Captura da semana que vem. Já começo te dando um spoiler, um leve aperitivo do que você ouve por aqui hoje. Vai rolar som do Motor Rocker, Pancake, Confraria da Costa, Aldac e muito mais. Então se prepara, porque quem abre o programa de hoje é a banda mais curtida do programa da semana passada. Bora de 66 Sinners com Sick and Tired. Captura Mundo Livre desse domingo, tá no ar.

Mundo Livre, sua atitude sonora, passaram aqui pelo nosso palco, Corleone com The Wave, teve também Bad Bebop com Spiral, Sapatos Bicolores com Garota Cor de Fogo, teve também som do Aldak com Dark Side e o 66 Sinners com Sick and Tired, abrindo o nosso programa de hoje. 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Já aviso que o lineup tá monstruoso, viu? Só a nata da música paranaense. Uma das atrações é o Motor Rocker, que eu sei que você gosta e escuta agora aqui na Mundo Livre com Rock na Veia.

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0: Mundo Livre, sua atitude sonora. Ouvimos por aqui som da Confraria da Costa com Preparar, Apontar e Fogo. Teve também Conexão Capivara com O Hexa Chegou. Será que vem mesmo? Bora torcer. Teve Copacabana Clube com Just Do It e o Motor Rocker com Rock na Veia. 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Chega de conversa de balcão e bora de música com o som agora da Naked Girls and Airplane, Going Down.
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Mundo Livre e sua atitude sonora. Esse foi Pancake com Miau. Teve também Vaca com Conta Até 4 e Vai. Capeta Sauras com Velho Tarado. E Naked Girls and Airplane com Going Down. Por acaso você tem uma banda ou um trampo solo e quer ouvir o seu som rolando por aqui? Então já envia pra gente no e-mail captura@mundolivrefm.com.br. Lembre também de mandar junto um textinho falando um pouco mais sobre o seu som. Ajuda bastante aqui na seleção. Inclusive, a banda Capeta Sauras, que rolou agora aqui, nos enviou o seu som e pediu para avisar que sábado, dia 11, tem festival sem assédio lá no Janaíno. Além delas, no line-up tem Demolidoras, Dom Peridona, Fancharia, Lia Cap e muito mais. Partiu última sequência dessa noite. Quem chega agora com tudo é Overfuzz com Turning Your Beauty Into a Sickness. Aproveita!